0: Boa.
1: É isso mesmo, meus amores. Você está fazendo aniversário hoje. E nós aqui, a família Grécia FM, queremos te desejar um feliz aniversário. E olha só quem está completando mais uma primavera hoje, dia 7 de agosto de 2026, sexta-feira. É você. Olha só, doutora Mércia Lopes, taumaturgo, Fortaleza, capital, Ceará. Zé Raimundo da Silva e Angico de Baixo. Maria Xavier, Santa Cruz Velha. Águida Medeiros, Travessa Coração de Jesus. Francisco Ribamar Fernandes, Urca, Rio de Janeiro. Lima Filho, Primeira Várzea. Francisco Ota Lício Pérez, Monte Castelo, Fortaleza, capital também, né? Gerardo Xavier do Nascimento, no bairro do Engenho. A todos os nossos aniversariantes, a família Grécia FM deseja muitos anos de vida, muita saúde, muita paz e alegria para vocês, tá bom? Que Deus os abençoe sempre, sempre, com toda a saúde do mundo, felicidade, que você comemore essa data junto com sua família, os seus amigos, as pessoas que te amam, tá bom? Primeiramente, muita saúde para você conquistar tudo que você deseja, não é? Parabéns, parabéns. Sinta-se abraçados aqui pela família Grécia FM, tá? Um feliz aniversário. Deus abençoe. E se você conhece alguém que vai fazer aniversário, dê uma ligadinha aqui pra gente. 889-9917-1040. Aí você dá o nome dele completo, o endereço onde ele mora, tá bom? A cidade onde ele vive, que a gente faz essa homenagem pra ele das 5 horas da manhã até as 22 horas, tá? Parabéns, parabéns, parabéns, meus amores. Tudo de bom, tá? Vamos de mais música? Vamos? 21 horas e 3 minutinhos.

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0: É isso mesmo, meus amores. Gold Night, o melhor de tudo, não é? Aqui na sua 98 FM, na gostosa de se ouvir, na maravilhosa, né? Na apresentação, hoje a sua amiga Nara Posidônio, tá? É, substituindo aqui o nosso amigo Messias Rocha, logo ele estará de volta, tá bom, meus amores? E próxima semana estamos aqui, juntinho de novo, tá bom? Quero a sua companhia. 21 horas e 9 minutinhos. 889-9917-1040. 889-9917-1040. Olha só, meus amores, a vida é preciosa demais para ser desperdiçada com maldade, inveja ou desejo de ver alguém cair. Cuide do seu caminho, faça o bem sempre que puder e deixe que cada pessoa siga o dela, né? No fim das contas, a maior riqueza que alguém pode conquistar não é o dinheiro nem o sucesso, é deitar a cabeça no travesseiro e ter paz no coração. É, gente, ter paz, né, gente? Ter paz. Não tem dinheiro no mundo que pague pela nossa paz, não é? Deitar sua cabeça no travesseiro com a sua consciência limpíssima, né? (Risos) 889-9917-1040. Liga aqui pra gente, liga. Beijo, beijo, beijo, beijo, beijo, mais do que especial a todos os nossos ouvintes de todos os nossos bairros Herutabense, né? Nossas ruas e avenidas. Para toda a galera do centro da cidade de Herutaba. Herutaba está em festejo, né? É, comemorando a padroeira de nossa Herutaba, né? Nossa Senhora do Pepé de Socorro para todas as famílias católicas. Vai até o dia 15, viu? Até o dia 15. E a próxima música que nós vamos ouvir é a pedida de Bebi, de Calcaia, capital. Linda, linda, linda canção, Bebi, com bom gosto, viu? Skank, Dois Rios, né? Essa música vai para aquela pessoa que perdeu um grande amor, né? E tá só naquela saudade. Se tá com saudade é porque foi bom, não é? Saudade gostosa. Então vamos, né, de Skank, Dois Rios.
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linda canção, né? Saudade gostosa. 21 horas e 39 minutinhos. Gold Night volta daqui a pouquinho, não sai daí.

0: 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Agradecemos a presença de todos.
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meus amores, a sua noite de ouro é aqui, ó, no melhor programa romântico da 98FM, Gold Night, na sua companhia, eu mesma, Nara Posidônio. Até as 22 horas, meus amores, eu estou aqui, ó, tocando muita música gostosa, muito romantismo, lindas saudades. Uma hora e 45 minutos. Like linda música, né? Maravilhosa. Ligue, participe, mande seu áudio, sua mensagem. Dá tempo. 889-9917-1040. Tá se arrumando pra ir lá na rua? Tá tomando aquele banho? Tá ficando cheiroso, cheirosa, gostosa? Já tá lá na rua? Que maravilha! Tá se divertindo com a galera, não é? E claro, com a sua internet aí do seu lado, não é? Ouvindo aqui a gente, não é? Ou tá em casa, de bobeira, descansando pra amanhã ir trabalhar? Hã? Amanhã é feira, né? Feira, dia de feira aqui na nossa cidade de Rio Tava. Aonde você estiver, o que você estiver fazendo, eu tenho certeza que você tá aqui, ó, juntinho, pertinho da gente, não é? Juntinho, misturado. Muito obrigada pelo seu carinho, pela sua companhia, tá bom? Uma ótima noite pra você, uma excelente sexta-feira, tá? E um final de semana abençoado pra nós todos, não é isso? Olha só, meus amores, você não precisa provar para ninguém que está avançando. Pare de transformar a vida em uma competição. Cada pessoa tem o seu tempo e nem tudo acontece na velocidade que a gente gostaria. Continue fazendo a sua parte sem desistir. Algumas conquistas vêm pelos os esforços, né? Outras só chegam quando o tempo certo finalmente encontra a nossa caminhada. Então, meus amores, entrega na mão do tempo, tá bom? Ele cuida de tudo, pode acreditar. O que for pra ser, será, né? Quero mandar meu muito boa noite a todos os nossos ouvintes dos nossos interiores, distrito, municípios, né? Nos acompanhando pelo rádio e também pela internet. Muito obrigada pelo carinho. Um ótimo boa noite a todos os nossos ouvintes em Pé de Serra, né? Todo Pé de Serra ligadinho aqui com a gente. A Manaiara, Campo Lindo, Angico de Cima, Cabaceira, Primeira Vaza, Uticica, Lagoa Grande, as duas Carnaúbas, Sarapó, Arapuca, Sabonete, não é? Quem? Isso mesmo? Toda a galera ali da Avenida Carão, Saída para Vajota, Casas Populares, Nova Betânia. Tabuleiro, Caiçara Americana, Sombrio, Rumão, né? Riacho das Flores, Angico de Baixo, Pontal, Vidal, Bom Lugar. Todos os nossos interiores sempre aqui com a gente, juntinho. Obrigada pelo carinho. Boa noite pra você que tá nos bares de Rio Taba, nos ouvindo nos restaurantes, pizzaria, não? Boa noite que você tá aí. Uma ótima noite pra você que está aí na sua redinha, se balançando, hein? No seu sofá, na calçada, conversando com a galera, tomando aquela geladinha, hein? Descansando, hein? 21 horas e 49 minutos. Vamos de música, vamos. Saudade com ele, Tim Maia. Eu amo você.

Olha só, meus amores. Às vezes as palavras que eu compartilho parecem ter sido escritas para outras pessoas. Mas a verdade é que, em muitos dias, sou eu quem mais precisa delas. Também eu tenho medo, cansaços, dúvidas e momentos em que a esperança fica mais difícil de encontrar. E é justamente nesses dias que lembro de tudo o que já escrevi e percebo que a mensagem também é para mim. Afinal, ninguém é forte o tempo todo. Às vezes, quem leva esperança também precisa ser alcançado por ela. É isso aí, meus amores, 22 horas e 7 minutinhos, programa Good Night vai ficando por aqui, tá bom? Agradecendo sempre pela sua companhia, um ótimo final de semana, um bom descanso, prometendo voltar amanhã às 13 horas, tá bom? No programa Tarde Legal. E próxima semana eu estou aqui de volta pra vocês, tá bom, meus amores? E com vocês, claro. Substituindo o nosso amigo Messias Rocha. Tchau, meus amores. Fico todos com Deus. E até a próxima, se Deus quiser, tá bom? Beijo, fui. Ah, você vai ficar com saideira, mordida de amor, com Yahoo. Boa noite a todos. Tchau.

0: Faz barulho, Fernandópolis!
1: Você tá doido, rapaz!
0: Basta demais!
2: Sucesso, essa música boa demais, viu?

0: 22h19.
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0: 22 horas e 42 minutos.
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0: 22h54.
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0: 23 horas e 29 minutos.
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0: 23h41.
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0: Meia-noite e 2 minutos.
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1: Meia-noite e 12 minutos.
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0: Meia-noite e 25 minutos.
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0: Meia-noite e 35 minutos.
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0: meia-noite e 47 minutos.
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0: Meia-noite e 58 minutos.
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0: 1:10.
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0: 1:21.
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0: 1:34.
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0: 1h55.
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0: 2 horas e 8 minutos.
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4: 2h18.
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0: 2:42.
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0: 2 horas e 56 minutos.
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1: Três horas e oito minutos.
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1: Luan Santana e Léo Foguete. Luan City Festival São Paulo. Quero ouvir.

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0: 3:22.
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0: 3:32.
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0: 3:46.
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0: 3:57.
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0: 4 horas e 8 minutos.
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0: 4:34.
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0: 4:47.
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0: 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Deus, passei tanto tempo te procurando. 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E no tropeço caí. E na queda senti-me fraco. 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Nos amigos encontrei carinho. No carinho eu vi nascer o amor. Com o amor eu vi um mundo novo. E no mundo novo resolvi viver. O que recebi, resolvi doar. Doando alguma coisa, muito recebi. E em recebendo, senti-me feliz. E ao ser feliz, encontrei a paz. 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

isso, é hora certa para você. São 6:20, 6:20 em Rio Itaba. Já estamos de volta nosso programa 98, show ao som de Beto Barbosa, A Força do Amor. Abraçando nosso ouvinte no centro da cidade, também nossos bairros interiores, Pé de Serra, cidade vizinha, ligado no nosso programa. Obrigado pela preferência de sintonia. Seu amigo internauta que nos vê através do aplicativo Rádios Net. Obrigado pela audiência. Programa 98 Show até as 9 horas da manhã, levando para você o melhor da música, informação e a sua participação. Sabadão, 8 de agosto de 2026. Mas que também é paz. Fazendo companhia tem Arlindo Martins. E me faz sentir a força do amor. 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E assim será. 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Interessados, pode ver a moto aqui no pátio da Rádio Agreste FM. 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O preço é a negociar.

para o seu Antônio, na rua 25 de setembro. Maria do Paulo, na rua Coração de Jesus. O Edvai de Castro, na rua São José. Moreira Pintura, todos do Rambo da Carrocerias Moreira. Para Rogério de Vila Campos, o Bibi. Também para Roslene. Jorge Padeiro, original na casa do.

também para o seu José Cândido, Dona Luzanira, Bárbara Mirella. Assim será. Tua turma boa, Vila Campos, sonhizado no nosso programa. Obrigado pela audiência. Participe pelo 9917-1040.

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aí, senhoras e senhores, pra vocês são 6 horas e 52 minutinhos, 6 e 52 em Herutaba. Som de Bola de Paula, Te Darei Carinho. Já estamos de volta no nosso programa 98 Show, sabadão, 8 de agosto de 2026. Programa 98 Show, que vai ao ar todos os sábados, das 6 às 9 horas da manhã, levando pra você o melhor da música. Aqui pela sua rádio Agreste FM 98,7 de Herutaba, a gostosa de se ouvir.

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0: 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Faça seu pedido musical, ofereço para quem você desejar, principalmente para curtir. Eu te atendo, faço pedido até as 9 horas da manhã. Alusão para seu Zé Raimundo Engix de baixo, sintonizado no nosso programa. Alô, seu Didi. Minha prima Cícera, dona Genício Salles.
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0: Alusão para seu Antônio Cardoso, no Barbal Vermelho.
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0: Alô, Serginho Mendonça, na Praça da Estação. Alô, Raimundo Braga, Flavinho, Adriano, Valdemir, Flair.
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0: Antônio José, todo mundo nos trabalhos da vida, sintonizado no nosso programa.
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0: Vamos para Cleo de Franciana, todo mundo do centro da

0: nós vamos para a Evandra e Santa Cruz Velha. De Assis Marinho.
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0: Manoel Lourenço, toda sua família. Alô, Pelé, sua esposa Ritinha Angix de cima.
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0: Alta atenção, malandrinha. Agora já são 6 horas e 57 minutinhos. Bom dia.

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É isso aí, hora certa pra você. São 7 horas e 25 minutinhos, 7h25 em Rio Taba. Já se volta nosso programa 98 Show, sabadão, 8 de agosto de 2026, ao som de cavalo de pau, só.

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Vamos para César, Cátia, todo o pessoal do Mercantil do Povo. César, sintonizado nos programas. Para o filho da Agroponte. E Cias e Terezinha, toda a turma da Construção São José Operário. Vamos para Paulo Ledo, Chiquinho do Acordeon, centro da cidade, sintonizado nos programas. Alô, meu amigo Gerard Borges. Vamos para Jardel Rocha.

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Programa 98, show até as 9 horas da manhã, levando para você o melhor da música, informação e a sua participação. Você pode participar através de 9917-1040.

0: Alusão para Dan Solange Cipó Pé de Serra. Alô, seu Antônio Cardoso, Barba Vermelho. Alusão para meus pais no Barba Vermelho, também sintonizado no nosso programa. Obrigado pela sintonia. Alusão para seu Zé Carlos de Cabaceiro, seu Sábio e toda a sua família. Alô, Sérgio Lopes. Essa menina. Para a dona Marlene, seu Chico Camilo, vindo nosso programa em Amanhã. Para a Nenê Abreu, dona Silene, o Célio Ribeiro. Vamos para Elden, bom lugar.
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0: Alô, Luz Neto, da rua Leide Ramos, ouvindo certo nosso programa.
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0: Vamos para Cleide, baixo Barba Vermelho, seu esposo Jaime.
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0: Programa 98 Show até as 9 horas da manhã. Só lembrando que a partir das 9 horas da manhã tem programa Planeta Musical com Greg Magalhães. A partir das 13 horas tem programa Tarde Legal com Nara Posidon. Às 16 horas estou de volta. Nosso programa Sintonia 98. A partir das 19 horas tem programa 98 Show, segunda edição com Nara Posidon. Sabadão 98 FM, continue sintonizado com a gente. Então, para Denis, bairro do Engenho, seu Sérgio Mendes, de Gil Divulgações, dona Goré, Luiz Jean, toda a turma boa sempre sintonizada no nosso programa. Obrigado pela sintonia.
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0: Então, para Marcelo, na Praça da Bandeira, Rio de Janeiro. Para Samara de Vila Nova, dona Célia Vieira, Benedito Gato, Moranguinho, Romário Vieira. Tá. Para Célia do Café, seu esposo Meire, no centro da cidade.
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0: Roberto Bini, São Gonçalo, Rio de Janeiro.
1: Tá,
0: para minha irmã Aline Martins, em Benfica, Rio de Janeiro, toda a sua família. Obrigado pela sintonia. Carlos Santos, Lambada do Piripiri, agora já são 7h30, bom dia.

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É isso aí, Lacerda pra você. São 8 horas em ponto, 8 horas em Irutaba. Estamos de volta no nosso programa 98 Show, sabadão, 8 de agosto de 2026. Ao som de Calcinha Preta, onde o sonho mora.

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0: Cantor e sanfoneiro Valdoni sofreu um acidente de trânsito em um carro por aplicativo na madrugada desta sexta, 7, no bairro Joaquim Távora, em Fortaleza. O veículo em que Valdoni estava foi atingido por uma motocicleta e ficou parcialmente destruído. O cantor disse estar bem, não há informações sobre o estado de saúde dos outros envolvidos no acidente. O músico contou que estava retornando de uma apresentação em Camucim, no litoral norte do Ceará, e desembarcou em Fortaleza por volta das 3 horas da manhã. Ele então chamou um carro por aplicativo para ir para casa. Quando o automóvel estava no cruzamento das avenidas Antônio Salles com Barão de Estudas, ele foi atingido com força por uma motocicleta que, de acordo com Valdones, havia avançado o sinal. Na moto e um piloto e um garupeiro. A moto atingiu o carro do lado esquerdo na porta traseira de passageiro, atrás do banco do motorista. Valdoni estava no banco traseiro, mas do lado direito, atrás do banco do passageiro.
1: É sorte, né?
0: O atordoado se lavou longe e estava com a mala em cima do banco, mas não onde que bateu. Nessas horas a gente leva pancada de todo lado e não sabe de onde veio, completou. Após o impacto, ele e o motorista desceram do carro e encontraram os motociclistas no chão. Ele contou que a moto ficou praticamente partida ao meio, enquanto o carro atingido ficou seriamente danificado. Ele também disse que os motoristas estavam visivelmente alcoolizados. 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Valdones e o motorista do carro não tiveram ferimentos sérios. Eles acionaram uma ambulância para atender os dois motociclistas, que ficaram no chão com a batida. Mas graças a Deus, estou leso e rogo a Deus para que os motociclistas estejam bem também, concluiu Valdones. É isso aí, notícias e informações. Você confere aqui no nosso programa 98 Show.

Participe 99171040. Hoje, sábado, 8 de agosto de 2026, saúde e consumo de comidas picantes. Fato histórico, jornalista, inauguração do, da Organização Desportiva Pan-Americana. Santo São Domingos. Aniversariante famosa, aniversário da princesa Betty de York.

É isso aí, chegando pra você no nosso aniversário antes, Clube do Ouvinte, Agreste FM, hoje sábado 8 de agosto de 2026. Parabéns para Samira. Parabéns também para Cláudio Soares de Bangu, Rio de Janeiro. Parabéns para Evaldo Souza Pardal de Vila Campos. A vocês, votos de parabéns, muitas felicidades, muitos anos de vida, saúde, paz e tudo de bom. Esses são os votos de todos nós que fazemos aqui, Agreste FM 98,7 de Jerutaba, a gostosa de seu ir. Você que deseja fazer parte do Clube do Ouvinte Agreste FM, é só entrar em contato pelo 9917-1040, deixar seu nome, seu endereço e sua data de nascimento. E quando essa data tão importante chegar, toda a programação da Agreste FM te faz sua homenagem das 5 da manhã até as 22 horas.

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0: 98 FM, hora certa para você, são 8 horas e 35 minutinhos, 8 e 35 em Irutaba. Já estamos de volta no nosso programa 98 Show, ao som de forró do Mela Pinto, Popo Rio de Alipo Martins.
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0: Melhor da música, você confere aqui até as 9 horas da manhã, no programa 98 Show. 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

0: Abraçando aos ouvintes, 100% do nosso programa, Alô Seu Salles, Nova Betânia, Chico Galenas Populares.
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0: Alôzão para minha tia Aparecida, bendito, meu primo João Carlos em Sombrio.
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0: A Margarida, seu Chico Pereira. Alôzão para Silvana e toda a sua família, Caiçara, Irene Virando, seu esposo junto, seu filho Jefferson. Alô, Bito, sua esposa Lucimar, obrigado pela sintonia. Alôzão para minha prima Maria José, sua filha Júlia em Caiçara. Comadre Maria Rosélia. 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

0: João Inácio Barba Vermelho, você conhece Silva.
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0: Vamos para a próxima, Netinho Carlos Mota, todo mundo dos trabalhos da vida aí no centro.

0: Gabrielzão para esse pé dito no fechado.
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0: 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Vamos para Dona Lúcia Rodrigues, Belisange Magalhães. São José Doroteu, alô seu Chiquinho e toda a sua família, o João Doroteu, o José Wilson.
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0: Vamos para Soró no sítio São Romão, na fazenda Laranjinha. Alô, Soró. Vamos para Dominguinho Barroso e sua família em Riacho das Flores. Odemir, toda a sua família, Ribeiro Martins e família. Alô, Regina, seu esposo Batista.

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1: Esse é o nosso Tendo Brasil, são 8 horas e 50 minutinhos, 8h50 em Irutaba.
2: É o quê?
1: Abraçando nossos ouvintes sempre sintonizados no nosso programa. Alusão para Marcelo na Praça da Bandeira, Rio de Janeiro. Tinha música aí com Roberto Carlos. Eu não vou deixar mais você tão só. Alusão para Antônio da Leão também.
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1: Virou sucesso aí com a Marra do Batista, Borboleta Azul. Obrigado pela participação, obrigado pela sintonia. É isso aí, 8 horas e 51 minutinhos. Programa 98 Web, ficando por aqui, está de volta próximo sábado com mais uma edição. Agradecendo você que ligou, você que participou. Muito obrigado pela sua honrosa audiência. Fica com a nossa saideira, Desejo de Mim, na música Moldura. Em seguida vem aí Planeta Musical com Greg Magalhães. A gente tem um encontro marcado a partir das 16 horas no nosso programa Sintonia 98. Valeu, gente. Tchau, tchau e até.

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a gente. Agora são 8:59, 8:59. Sábado gostoso, manhã de sábado. Super esperto, super legal. A gente acorda com o pé direito na frente. Por aqui até meio-dia compartilhando com vocês as boas energias positivas. Literalmente as boas músicas, as grandes playlists. Hoje, sábado, 8 de agosto de 2026. DDD 88 99917 1040. Pra ficar com você, tocando só as melhores. Música boa, música de qualidade. Eu sou Greg Magalhães, pra ficar com você aqui na comunicação e nas mixagens. Até meio-dia. Salve, salve Brasil! Salve, salve galera! Olha, pra você que tá chegando agora, seja muito bem-vindo! Eu sou Greg Magalhães e é um prazer imenso estar com você. A gente começa trazendo a primeira de hoje, Sincero, Lulu Santos. Agora são 9 da manhã, muito bom dia.

Você conferiu por aqui Mamonas Assassinas. Agora são 9:08. Muito bom dia para o nosso ouvinte, José Carlos, aqui em Cabaceira, na sintonia da 98. Abraçando meu queridão bonitão, Edmar Passos, na sintonia. Um alô também para toda a galera da SC Produções. Nova

Planeta Musical, agora são 9h19. Abraçando você que tá na sintonia. Conferindo por aqui comigo, tem Paralamas do Sucesso. Me liga. Muito bom dia para o meu querido Edmar Passos na SC Produções. Saindo de Heriotaba para Guaraciaba naquela mega estrutura. SC Produções. Abraço para você, Edmar Passos, e para toda a equipe maravilhosa da SC Produções.

muito bem pra você, conferindo Saudade aqui no Planeta Musical. Meu querido ouvinte de todos os sábados, Edmar Passos na sintonia, SC Produções. Se deslocando agora para Guaraciaba com aquela mega estrutura. Forte abraço para todos os componentes da SC Produções. Sábado gostoso, manhã super bacana. Por aqui até meio-dia a gente vai trocando as boas energias positivas.

0: Ótima manhã de sábado para César do Mercantil do Povo, barateiro da cidade. Super abraço para você, César do Mercantil do Povo. Tudo de bom, meu amigo. Que bacana ter você aqui na nossa sintonia. É, abraçando também de forma bem carinhosa aqui o nosso ouvinte Marcelo do Rio de Janeiro, também ligado na 98. Bom dia, Marcelo.
1: Bom dia, Greg Magalhães, tudo bem? Gostei de curtir.
0: Beleza.
1: A música Página de Amigos com Chitãozinho e Xororó, e desejo um ótimo sábado para toda a galera que estão acompanhando a programação da rádio Agreste FM 98,7, Marcelo, Rio de Janeiro. Muito obrigado pela generosidade, um forte abraço.
0: Valeu, garoto. Muito bom ter você aqui na nossa companhia. Agora, 9:27, 9:27. Tem Chitãozinho e Xororó no Planeta Musical.

sempre bom ter você na minha companhia. Agora são 9h43. Abraçando o Wilson de Caiçara, indicando a música de Bryan Adams.

0: Planeta Musical, agora são 9:48, 9:48. Abraçando meu bonitão, Wilson de Caiçara, da sintonia. Ele por aqui nos estúdios da 98. Bom a gente ter esse privilégio de receber sempre por aqui os nossos categorizados ouvintes. Abraçando também César do Mercantil do Povo, indicando a música Cavalgada Simone Mendes. Daqui a pouquinho eu tô tocando especialmente a você, tá certo, amigo? Agora são 9:48, 9:48. Abraçando ainda comigo também tem de Assis Marinho na sintonia, na oficina de motos ou de Assis Marinho. E a gente manda aquele abraço todo especial para o Equivânio, na pessoa do Coquinho, na sintonia do seu programa de todos os sábados.
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0: Só música boa, só música de qualidade. DDD 88 99917 1040. Clerton Furtado na Rádio Sat, muito bom dia pra você. 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Agora são 9:49. Alô, doutor Walter Bezerra de Menezes, com certeza hoje dá um pulinho por aqui pra interagir conosco. Cavalgada Simone Mendes.

Olha, agora são 9:53, 9:53. Abraçando Sandra na sintonia da 98, muito bom dia para você. Oferecendo a próxima música aqui para os funcionários do restaurante Eras de Copacabana, no Rio de Janeiro. Aqui é a Sandra de Bom Sucesso, Rio de Janeiro. De Riotaba para todo o Brasil, programa Planeta Musical. Eu sou Greg Magalhães, com você e para você, até meio-dia. Por aqui a gente vai trocando as boas energias positivas. Olha, o que eu tenho para dizer para você é o seguinte: fé em Deus, cabeça erguida, e com certeza tudo irá se consolidar da melhor maneira possível, tá certo? O que você está passando, a situação em que você está vivendo, de uma coisa tenha certeza: tudo passa. Agora, 9:53, a gente vai matando a saudade. Jane Century.

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Muito bem, agora são 9h58, abraçando minha queridona, bonitona Flora Gonçalves, no estúdio de depilação Flora Gonçalves. Um abraço todo especial para você. Daqui a pouquinho a gente vai tocando uma saudade bem gostosa, especialmente a você, minha bonitona Flora Gonçalves, no estúdio de beleza e de depilações Flora Gonçalves. Planeta Musical. Com muita honra, com muito prazer, eu atendo duas grandes personalidades. Meu amigão das longas datas, Rossi Xavier, um abraço todo especial para você. Quando eu comecei aí há 25 anos, 30 anos atrás no rádio, o Rossi tinha um trailer e sempre foi aquele cara que chegou junto, que patrocinava o programa do Greg Magalhães, na antiga 97,7. Abraço a você, Rossi Xavier. Daí em diante, alavancou-se entre a gente uma boa e salutar amizade. Meu querido dentista, doutor Adrizio, muito bom dia para você. Essas duas personalidades estão marcando presença no Bar O Neguinho da Moto e com certeza pedindo música bonita de Pet Shop Boys, Domino Dance. Agora são 10 da manhã, ótimo sábado para você.

Iglesias. Essa foi especialmente a minha querida Flora Gonçalves, do estúdio de depilações Flora Gonçalves. 10 da manhã, 9 minutos. Saudade gostosa aqui na 98. E essa vai especialmente, meu querido Clayton Furtado na Reriussati. Abraço para você e todos os seus funcionários que nesse momento estão adentrando a Reriussati para efetuar suas compras. 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
3: Muito bem, agora são 10 da manhã, 20 minutos, 10h20. DDD 88 99917 1040. Abraçando você que está conectado comigo aqui nesse clima gostoso, sabadão maravilhoso. Hoje, 8 de agosto de 2026. Seja muito bem-vindo a 98 FM. Abraçando José Coelho, juntamente com a sua esposa, Dona Celi, Rio de Janeiro, também conectado na 98.

0: Olha, agora são 10h47. Um rápido intervalo comercial, daqui a pouquinho mais música. Abraçando minha querida Aridan Fernandes na sintonia.
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8: Muito bem, agora são 10h55 no Planeta Musical, tocando só música de qualidade.

0: 11 da manhã, 11 minutos aqui no Planeta Musical. É você ligando e participando e a gente atendendo você nesse clima todo especial de sábado. DDD 88 99917 1040, o telefone da 98 FM.
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0: Ele chegou, Dr. Walter Bezerra de Menezes. Bom dia, Dr. Valtinho.
2: Bom dia, meu amigo Greg. Paz e bênção.
0: Prazer ter um amigo aqui no nosso programa mais uma vez, né?
2: Rapaz, sempre tá por aqui dia de sábado, né? Curtindo aqui seu programa ao vivo e a cores.
0: Né, rapaz?
2: Com certeza, meu irmão. Tá perto de você, é uma energia muito boa, muito positiva.
0: Rapaz, a recíproca é verdadeira.
2: É, e essa sua energia também, ela vai através dos canais, né? Da FM.
0: Das sonoras.
2: Exatamente.
0: A gente 98. Fica por aqui 7. Até meio dia trocando as boas energias positivas.
2: Que coisa boa para o sábado, final de semana, amanhã é dia dos pais, né?
0: Rapaz, eu queria até aqui abraçar minha querida Lidan Fernandes, passando para desejar um feliz dia dos pais para todos os papais de Heriotaba do Ceará e do Brasil.
2: É isso aí.
0: Doutor, comercial aí da Heriosat.
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0: Beleza. 11 da manhã, 14 minutos, 11:14. A gente vai trazendo mais música bonita aqui, especialmente a você, na sintonia.

0: 11 da manhã, 21 minutos. Você ligando e participando e a gente atendendo você pelo DDD 88 999 17 1040. Fala, Walter Bezerra de Menezes.
1: Oi, agradecer a audiência, né, do seu programa, Greg. Muito eclético, muito tranquilo, músicas lindas, românticas, apaixonantes.
0: Bacana, né?
1: Tu é doido, Marcos. A gente não pode perder esse sábado, não, viu?
0: Sim.
1: Greg, eu queria tocar num assunto aqui, se você me permitir.
0: E mandar um alô também logo aqui para o Zé Coelho e o Pastor Ribeiro, né?
1: Oh, com certeza, Pastor Ribeiro, Zé Coelho, lá no Rio de Janeiro, né, nos ouvindo aí.
0: Sim,
1: um abraço grande. Pastor Ribeiro se lembrou, teve que eu jogar bola, rapaz, que coisa boa. Pastor Ribeiro, um abraço grande, meu amigo Zé Coelho. Um abraço grande também. E a todos os heritabenses, né, que estão aí no Rio, na Rocinha, no Rio das Pedras, né, na toda aquela região.
0: Exatamente.
1: Um abraço forte, a gente aqui levando a música, esse programa excelente para vocês.
0: Beleza pura.
1: Greg,
0: 11 da manhã, 22 minutos. Diga lá, doutor.
1: Greg, rapaz, aconteceu um fato. Eu peço até licença para colocar isso aqui no seu programa.
0: Pronto, fique à vontade.
1: Mas foi um negócio inusitado. Eu nunca tinha visto. É uma situação. Lá na Taíba foi um monumento, uma estátua, a Bafomé. Você que é um cara ligado à teologia e tudo, o que é que você, como é que você viu? Você tomou conhecimento disso?
0: Pronto, eu
1: me faço uma colocação sobre
0: pronto.
1: Isso aí?
0: A gente vai ser aqui bem sucinto aqui nas nossas palavras. Olha aqui, Pastor Ribeiro aqui mandando um abraço. Abraço também para você, querido. Bom demais falar com vocês. E bom almoço, bom apetite. Doutor Walter, é o seguinte, aqui em São Gonçalo do Amarante, né? A gente tomou conhecimento através de notícias que uma senhora que é tida como feiticeira, bruxa, que ela tem a fé dela, a fé pessoal dela, em uma propriedade privada, ela ergueu um monumento de 11 metros.
1: Lá na Taíba.
0: Taíba, exatamente. Aonde é um ícone que atribui-se a uma divindade chamada Bafomé, tá certo? E ela fez isso baseado nas leis do nosso país, que todos nós sabemos que o Brasil é um país laico, aonde qualquer cidadão tem o livre-arbítrio de externar a sua religiosidade, a sua fé, o seu credo religioso. Então, a questão da pessoa se levantar contra, seja qualquer tipo de religião, a religião cristã, a religião não cristã, se levantar contra a fé alheia, você está prevaricando a lei. Você está prevaricando a lei.
1: Perfeito.
0: Por quê? Porque quando nós analisamos Deus, a gente fala tanto desse livre arbítrio que Deus nos concedeu, aí nós queremos, na qualidade de seres humanos egoístas, nós queremos tomar o lugar de Deus e começar a julgar as pessoas.
1: Perfeito.
0: O que é fé? Fé é o firme fundamento das coisas que se esperam e provas e convicções daquilo que não se vê. Tá certo? É aquilo que é o abstrato.
1: Exato.
0: Que se nós trazermos para o nosso cotidiano, nada mais seria do que o pensamento positivo. A gente apresentar, externar as energias positivas. Observe que com uma palavra você pode edificar a vida de uma pessoa. E com uma palavra também você pode destruir.
1: Perfeitamente.
0: Dependendo de cada um. São Tomás de Aquino, no livro É Proibido Proibir, ele dizia que nenhum lugar é ruim quando se sabe para onde vai. Então, quando você tem suas convicções pessoal, automaticamente aquilo que antagoniza o seu caminhar, o seu alvo, você é blindado. Mas nem todo mundo tem uma mente forte para se blindar das palavras negativas que escuta.
1: É verdade.
0: Então, voltando aqui o assunto, a questão do respeito, da tolerância religiosa, isto se faz necessário. Ai, mas eu tenho uma Bíblia, eu procuro ler a Bíblia e a Bíblia, de uma certa forma, quando nós a estudamos ao pé da letra, a gente entende que Deus está condenando, etc, reticência e tal, né? A gente entende. Mas não é em si a imagem. Porque se você pegar a Arca da Aliança, Deus mandou fazer duas imagens de dois querubins sobre a Arca da Aliança, né? Quando Deus mandou Salomão construir o templo, que você, que é na qualidade de maçom, deve conhecer muito bem, aquele antigo arquiteto Hiram Abiff, ele também, logo em seguida, ele mandou construir imagens para as ornamentações. Então, a questão em si não é a edificação das imagens. um assunto um pouco polêmico, que
1: com
0: não
1: certeza.
0: Cabe a gente,
1: muito polêmico.
0: A gente se aprofundar com mais propriedade aqui num programa musical. Mas o que eu quero dizer para as pessoas, os irmãos católicos, os irmãos evangélicos, o que eu quero dizer é o seguinte: Jesus, ele disse uma frase muito interessante: aquilo que vocês não querem que os homens façam com vocês, procure também não fazerem aos homens. Ou seja, eu preciso respeitar para que eu seja respeitado.
1: Isso é um princípio básico, né?
0: Pelo menos é o basicão para você viver razoavelmente bem. Eu sou cristão, acredito no cristianismo de forma contundente. Mas se chegar um irmão para mim luciferiano, eu vou tratá-lo, respeitá-lo da melhor forma possível. Se chegar uma pessoa que tem uma fé antagônica à minha, eu também tenho a obrigação mínimo é respeitá-lo. Porque
1: tanto por educação, como também até legalmente falando.
0: E a Constituição,
1: já que o país é um país
0: laico.
1: Exato.
0: Aonde qualquer cidadão, aonde qualquer ou quaisquer cidadãs tem o livre arbítrio de externar o seu credo religioso.
1: Maravilha.
0: Salve Deus a todos.
1: Salve Deus.
0: 11:27. Então é aquela questão. Muitas vezes a minha verdade, que eu defendo como verdade, pode ser a maior mentira para outro. E assim vice-versa.
1: É verdade.
0: Por isso que se faz necessário o respeito, para que vivamos bem da melhor forma possível. Alô, melado! Aquele homem que é melado, mas que não se mela, do Posto Santo Antônio. Um abraço todo especial para você. Se você tiver mandado áudio, daqui a pouquinho eu tô aqui publicando, especialmente aqui a todos os nossos ouvintes. Vamos ver aqui o que o Pastor Ribeiro fala.
1: Planeta aqui. Musical.
0: Planeta Musical. Pastor Ribeiro me falando aqui, quando gravei a oração de São Francisco com Fagner, Padre Reginaldo Manzotti, de uma canção nova, tal, tal. Excelente debate. Muito obrigado, Pastor Ribeiro. Inclusive, Pastor Ribeiro, na minha concepção, é uma das pessoas mais preparadas.
1: Muito bom, muito
0: que
1: bom.
0: Que eu já pude confabular, conversar, dialogar até o momento odierno, até o momento atual. O Pastor Ribeiro é um teólogo de mão cheia, é um cara que a gente respeita o credo religioso das
1: com
0: pessoas.
1: Certeza, é um grande
0: ele
1: figura,
0: procura
1: é um grande
0: viver bem. E outra coisa, Walter, só aqui antes de finalizar, você observar os quatro evangelhos. Os quatro evangelhos, a gente sabe que três são pseudepígrafos e apenas um nós sabemos quem foi o real escritor, que foi o Dr. Lucas. Você vendo os quatro evangelhos, você vê Jesus acolhendo prostitutas, você vê Jesus acolhendo bandidos,
1: todos os marginalizados.
0: Você vê Jesus acolhendo uma mulher que estava em adultério, etc e tal. Mas quando se trata em muitas lideranças religiosas que vivenciam o ápice da hipocrisia, nosso bom mestre, o mestre do amor, os chamou de sepulcro caiados.
1: Com certeza, com certeza.
0: Daí a gente vai tirando as conclusões.
1: Greg, maravilha a sua exposição, não resta a menor dúvida, com muito embasamento. E aí fica explicado exatamente essas situações, o respeito pelas crenças e pelos credos.
0: Exatamente, porque essa mulher, que é considerada, não sei se luciferiana, ou uma bruxa, né, que poderia chamar assim, uma feiticeira, ela mandou construir a imagem no terreno privado dela.
1: Com certeza.
0: Ela não precisou absolutamente de nenhum político para angariar dinheiro para erguer a imagem dela. Então é a fé dela. Temos que respeitar e cada um cuide da sua vida, que assim o mundo será bem melhor.
1: Parabéns.
0: Agora são 11:30. Se você é charmoso aí do outro lado, a gente manda para você, Guilherme Arantes, cheia de charme.

0: 11 da manhã, 34 minutos, 11:34. É você ligando e participando e a gente atendendo você. Vamos lá, os nossos ouvintes. Bom dia, meu primo Melado.
1: Bom dia, meu primo Greg. Bom dia, doutor Walter Bezerra de Menezes. É um prazer inenarrável falar
2: com vocês. Bom dia, Melado. Um abraço amigos, forte. Rapaz,
1: doutor Walter, meu primo Greg. Estamos ligadinho aqui, meu primo, na Praça da Estação aqui, no meu amigo Serrinho do Jó, viu? Consertando calçado, chuteiras, bolas, em gerais, viu? Estamos na sintonia aqui de vocês, viu? Grande diálogo aí de vocês dois aqui. Estamos aqui na sintonia aqui. Um abraço.
0: Um abraço todo especial para você, meu primo Melado. Um alô também para o Serginho Mendonça. Você sabia, Valdinho, que o Serginho Mendonça, ele deu sequência ao brilhante trabalho que o pai dele outrora, quando ainda em terra, vivia exercendo, que é o conserto de sandálias, sapatos, todo e qualquer tipo de chuteiras, caneleiras. Então, nosso amigo Serginho está dando sequência ao trabalho brilhante do seu saudoso pai. E outra coisa, executando um trabalho com bastante maestria, sabia disso?
2: Que maravilha, né, rapaz? Isso aí, a profissão ficou para o filho, de pai para filho.
0: Pronto.
2: E com certeza da melhor qualidade possível, né?
0: É porque o
2: aprendizado é grande.
0: É porque o meu amigo era fora de sério. Sim. E hoje, graças a Deus, o Serginho tem feito um trabalho fantástico.
2: Greg, pouca gente sabe, mas eu comecei a andar em Heriotaba em 1976. Eu tenho 50 anos só de Heriotaba, acredita?
0: Pronto, nessa época eu ainda não era nem nascido, porque eu nasci em 1977.
2: Olha aí.
0: Beleza, então um abraço também todo especial aqui para o Serginho Mendonça e o meu primo Melado. Inclusive, a loja de consertos de sandálias do Serginho Mendonça fica exatamente ao lado da antiga estação ferroviária.
2: Perfeito.
0: Pronto.
2: Mandar um abraço aí pro Melado, pro Serginho, para toda a turma que tá ouvindo a gente aí. Obrigado aí pela audiência, né, Greg?
0: Sim. Então eu digo o seguinte: sua sandália quebrou, seu sapato apertou, deu algum tipo de problema, procura meu amigo Serginho Mendonça, tá certo? Trabalho com excelência, qualidade e com bastante maestria. Ele sabe o que faz e também sabe como fazer. Agora, 11:37, a gente vai trazendo Rob Gibb com a música Like a Fool.

0: 11 da manhã, 40 minutos, 11:40. Bob Gibbs, Like a Fool. Linda música, especialmente a você na sintonia. A gente vai sacando aqui para um rápido break comercial daqui a pouquinho. Mais música.
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2: 11 da manhã, 47 minutos no Planeta Musical.

0: Por aqui no Planeta Musical você conferiu a música Piano in the Dark. 11 da manhã, 51 minutos. Abraçando você que está na sintonia. O Planeta Musical. O planeta da boa música. Afinal de contas, música bonita não tem prazo de validade.
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0: Quando são 11 da manhã, 51 minutos, fala inoxidável.
2: É isso aí, Greg. Continuando, né? O programa excelente. Planeta Musical levando muito amor, muita harmonia, muito romantismo, né? Para os corações.
0: Música bonita,
2: dos
0: Helio, né?
2: Tabenço, dos nossos ouvintes em todo o planeta, né?
0: Rádio Net, com certeza, isso. É, Dr. Walter, cara, bom demais ter você aqui com a gente. E a gente vai finalizando aqui o Planet Music. E eu quero dizer para vocês que logo mais teremos uma hora de música sem intervalo comercial e apresentada por você, né, doutor?
2: Não, na realidade não é um programa apresentável ainda, né? Nós vamos
0: ainda,
2: ter surpresa,
0: exatamente.
2: Provavelmente a partir da próxima semana.
0: Pronto,
2: né?
0: Pronto.
2: Vamos
0: então
2: aguardar aí o que é que vai aparecer. Show. Mas, de qualquer forma, nós teremos uma hora de música, né?
0: É o bom nosso gosto breguinha, musical, né? O bom gosto musical de Dr. Walter Bezerra de Menezes.
2: Isso é uma escolha que eu vou fazer hoje, mas a partir do outro sábado nós vamos ter uma nova programação bem diferenciada. Aguardem.
0: Doutor Walter, muito obrigado pela sua participação. O senhor colabora muito com o nosso programa. Bom demais ter você aqui. Já está virando uma tradição, depois das 11 da manhã, a sua presença laureada aqui no nosso programa.
2: Greg, só tenho gratidão por tudo, né? Pelas suas palavras também. E a gente que gosta de rádio, a gente participa, né? Procura ajudar os colegas também que estão fazendo seus programas. E mais uma vez dizer da gratidão, da satisfação de estar com você também e levar alguma palavra amiga para os nossos ouvintes, né?
0: Muito bem, muito bem. Pessoal, bom final de semana, ótimo sábado a todos. Bom demais ter estado com vocês até o presente momento. Com a permissão de Deus Pai Todo-Poderoso, Criador dos céus e da terra, voltaremos próximo sábado a partir das 9 da manhã. Na sequência, uma hora de música sem intervalo comercial. Aquele breguinho gostoso, aquele aperitivo da 98, tá certo? Só que o roteiro musical é por conta dele, Dr. Walter Bezerra de Menezes. 11h54, tchau, tchau. Bom demais ter estado com vocês até o presente momento. A gente finaliza com a música Love Why, Grupo Century.

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Isso mesmo, meus amores, sou eu sim, Nara Posidone, está aqui de volta. No seu melhor programa de todas as tardes, não é? Tarde legal! Na sua melhor tarde de sábado, não é, meus amores? É, a gente vai se divertir muito, com certeza. Vamos ouvir muita música gostosa, grandes sucessos, lançamentos, saudades. A música de sua preferência, eu toco pra você. Ligue, participe, nosso WhatsApp está aqui, ó, prontíssimo, só esperando por você. 889-9917-1040. 889-9917-1040. 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

gostosa de se ouvir, não é, meus amores? A maravilhosa. Hoje é 8/8/2026, 8 de agosto, menina. Sábado. Final de semana gostoso, maravilhoso, e solzinho bem quentinho, tá bom demais. Bom pra ligar o rádio e ouvir uma boa música, não é? Tomando aquela geladinha. Ou comendo aquele feijãozinho gostoso, hein? Ou curtindo a gente aí na estrada, não é? No seu carro. Aí no seu trabalho, aonde você se encontrar, meus amores. Sejam todos muito bem-vindos, tá? 13:17, vamos de muita música, vamos! Boa tarde! Brisa está, amor dos outros.

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ali fazendo companhia até as 16 horas. Ligue, participe, peça sua música. 889-9917-1040. 13 horas e 47 minutinhos. Estou aqui, ó, esperando sua ligação, seu áudio ou a sua mensagem, tá bom? Quero mandar um muito boa tarde para todos os nossos queridos comerciantes renitamenses. Você que está nos ouvindo no seu trabalho, né? No seu comércio. Você também que está aí na sua casa almoçando ou deitadinha aí depois do almoço, descansando, não é? Com o rádio ligado. Muito obrigada pela sua preferência, tá bom? Boa tarde também para toda a galera nos bares de Renitaba. É, tomando aquela geladinha, aquela cachaçinha, não é? Relaxando aí no final de semana, hein? A semana foi dura, hein? Merece agora descansar, você é filho de Deus. Muito boa tarde também a todos os meninos nos postos de gasolina, nossos profissionais da saúde e da educação. Nossos queridos feirantes, né? Hoje foi feira em nossa cidade, estão em casa descansando, né? Os meninos acordam, aliás, nem dormem, né? Já vai começar a rotina logo na madrugada. E os perfeitos... Boa tarde também a todas as minhas secretárias do lar. Boa tarde para você que está nos ouvindo em outra cidade, em outro estado, nos acompanhando pela internet. Muitíssimo obrigada pela sua preferência, tá bom? Sejam todos muito bem-vindos. 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Pet Shop Vertmart. Horas e 51 minutinhos. Quero mandar um muito boa tarde para Cleide Baixo, lá no Barbar Vermelho. Boa tarde para você, Cleide. Seja muito bem-vinda. Porque pensamos tanto em ser perfeito. E os perfeitos não sabem amar. Eita, que música linda, hein? Bom dia do Brasil, Rafaela Santos. Destino. E os
Vamos de mais música gostosa, vamos de saudade, lambada.

Uma lamba amor, essa saudade, hein?

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1: Bartô Galeno, esta cidade é uma selva sem você. Essa vai para Roselaine Vila Campos.

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1: Este é o Giro de Notícias. Eu sou a Daniela Esperon e você acompanha agora os destaques do momento. Ventania ainda atinge sul e sudeste neste sábado, com rajadas de até 90 km por hora. Frente fria traz chuva e mar fica agitado. Ciclone Bomba já está em alto mar, perde influência sobre o continente, mas junto a outro ciclone no Atlântico Sul, mantém ondas de 2 a 3 metros no sul, sudeste. Paraná, Santa Catarina, São Paulo e Mato Grosso do Sul concentram o risco de temporais. Cobrança de novos impostos sobre consumo começa em 2027. Após um período de testes neste ano, o governo federal, os estados e municípios começam a cobrar de forma efetiva no ano que vem os novos tributos sobre consumos definidos no âmbito da reforma tributária, a CBS Federal e o IBS Estadual e Municipal. Eleições de 2026 é a primeira do século sem mulheres em chapas competitivas. Das 13 candidaturas oficializadas, as únicas mulheres que concorrem estão em partidos sem representatividade no Congresso Nacional. Em depoimento à Polícia Federal, o proprietário e presidente da Voepass, José Luiz Felício Filho, admitiu ter conhecimento de uma cultura de omissão no registro de falhas técnicas dentro da companhia aérea, investigada após queda do voo 2283 em Vinhedo, em São Paulo, com morte de 62 pessoas em 2024. O empresário revelou aos investigadores que diretores da própria Agência Nacional de Aviação Civil, a ANAC, já haviam feito alertas pessoais a ele ao longo dos anos sobre esse padrão de conduta dos pilotos que evitavam formalizar problemas nos diários de bordo para não reter as aeronaves em solo. Estados Unidos planejam enviar US$ 1 bilhão para a Colômbia para ajudar na segurança do país. Segundo o Departamento de Estado, medida ainda depende de um aval do Congresso. Anúncio foi feito no mesmo dia da posse do novo presidente, Abelardo de la Espriella, aliado de Trump. Bloqueios em massa do WhatsApp causam prejuízo para usuários. Os bloqueios em massa de contas do WhatsApp afetaram pessoas em várias partes do planeta, incluindo o Brasil. Mas algumas delas dizem que foram banidas há ainda mais tempo e reclamam que as decisões foram injustas. O Giro de Notícias é uma produção da Agência Rádio Web.
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2: Banda Beija-Flor e DJ

0: É isso aí, meus amores. 14 horas e 27 minutinhos.
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0: Programa Tarde Legal, melhor programa de todas as tardes aqui pra você. Somente só pra você. Eu sou Nara Posidoni, meus amores, e lhe fazendo companhia até as 16 horas. Tocando a sua música preferida. Ligue, participe. 889-9917-1040. Esta é a sua 98 FM, a gostosa de

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0: 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Saudade, né? Com esse grupo maravilhoso, né? Maravilhoso. Banda Deja Vu. O que pensa que eu sou? 14 horas e 30 minutinhos. Antônio da Leon nos ouvindo lá nas construções do Açude do Mato, pedindo qualquer música com a dupla Zezé de Camargo e Luciano. Já eu toco pra você.
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0: Um grande alô a todos os nossos ouvintes lá em Açude do Mato, bairro do Engenho. Todos ligadinho aqui com a gente. E o senhor Cleudo Moraes, no centro de Herutaba, ele pede Linda Saudade, né? Era um garoto como eu, e com Engenheiros do Havaí. Já tá aqui no ponto, já eu toco.
2: O que pensa que eu sou?
0: Um ótimo abraço, né? Uma boa tarde maravilhosa a todos os nossos ouvintes no centro da cidade de Herutaba. Ligadermo aqui com a gente. Obrigado pelo carinho. Tarde legal, o meu, o seu, o nosso melhor programa de todas as tardes, não é? E aí, meus amores, conta pra mim o que você está fazendo agora. Além, claro, de estar nos ouvindo, né? E com seu rádio ligado, não é? Tá no trabalho? Tá na ativa? Tá deitadinha na sua redinha? Tá almoçando? Hã? Tá lavando a louça do almoço? Tá dirigindo? Tá aí na estrada? Coisa boa. Tá tomando aquela geladinha lá nos bares de Herutaba? Ou tá em casa mesmo? Tomando ali de leve? Muito obrigada pelo seu carinho, pela sua preferência, tá bom? A casa é sua, fica à vontade.
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0: Tarcísio do Acordeão, Rei Vaqueiro. Não era eu no balão. Sucesso, hein?

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0: Cruzeiro, Poeta Ivan Viana e Rádio Agreste FM. Agradecemos a presença de todos.
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0: Cidônio.
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3: Claro, meus amores, é sucesso. A gente toca pra você, é saudade. A gente também toca pra você.
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3: 15 horas pontualmente, isso mesmo, 15 horas pontualmente.
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3: Você está no melhor programa de todas as tardes, não é? Tarde legal.
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3: Na companhia aqui, a sua amiga Nara Possidoni, meus amores. Lhe fazendo companhia até as 16 horas.
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3: E às 16 horas você vai ficar com o programa Sintonia 98 com Arlino Silva. Até às 19 horas. Porque às 19 horas eu estou de volta, isso mesmo. É no programa 98 Show, segunda edição. É, 98 Show, segunda edição. E vamos ficar juntinho até às 22 horas.
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3: Ligue, participe, peça sua música. 889-9917-1040. Quero mandar uma ótima boa tarde ao senhor Zé Carlos em Cabaceira e todos os nossos ouvintes em Cabaceira, né? Ligadinho aqui com a gente. Toda a galera ali de Angicos, de cima. Seu Zé Carlos pede uma música com o rei Roberto Carlos e oferecendo para o seu amigo, o senhor Antônio da Leão. Isso mesmo? Já eu toco pro senhor, seu Zé Carlos. Obrigada pela sua participação.
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1: Muito alto. Que prazer, meu amigo Viana, cantar com você.
3: Deixa. Essa saudade, essa marcou, hein?
4: Tá. Vamos cantar você do momento. Vaqueirinha da
3: Hora com Edvan Batista e participação de Júlio Viana.

0: 15h03, vamos para o nosso plantão de notícias, né? A notícia na ponta da língua. E daqui a pouquinho a gente volta com mais música pra você.
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3: Queda de helicóptero na região da Vista Chinesa, no Alto da Boa Vista, no Rio de Janeiro, neste sábado. As vítimas são 3 mulheres e o piloto. Até a última atualização, nenhuma outra vítima havia sido identificada. O Corpo de Bombeiros do Rio de Janeiro foi acionado no fim da manhã para atender a ocorrência. Destroços da aeronave foram localizados pela equipe de grupamento de operações aéreas. O ponto da queda fica em uma área de mata íngreme e de difícil acesso. Equipes especializadas avançavam pelo terreno para procurar possíveis outras vítimas. O helicóptero explodiu ao cair na encosta e chamas se alastraram pela mata. Militares especializados em combate a incêndios florestais foram mobilizados e conseguiram controlar o fogo. Os 4 ocupantes morreram carbonizados. A operação mobilizou cerca de 40 militares, 11 viaturas e 4 unidades operacionais. Agência Rádio Web do Rio de Janeiro, Daniela Esperon.
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2: Eu queria escutar agora o solo de Irmã Taylor.

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e Rádio Agreste FM. Agradecemos a presença de todos.

Sou eu mesmo, meus amores. Estamos aqui de volta. Tarde legal, não é? Maravilhosa. É o meu, seu, o nosso melhor programa de todas as tardes de sábado, não é? 15 horas e 25 minutinhos. Ligue, participe, peça sua música. 889-9917-1040. Quero mandar um super alô para Carlos Cauã em Vila Campos. 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

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Horas e 29 minutinhos, vamos para os nossos aniversariantes. É do dia 8 de agosto de 2026, sábado.

Hoje vai ser uma grande festa e nós, a família Grécia FM, queremos desejar um feliz aniversário para você. É Samira, né? Cláudio Soares, em Bangu, Rio de Janeiro. Evaldo Souza Pardal, né? Em Vila Campos. Nós, a família Grécia FM, desejamos muitos anos de vida, muita saúde, muita paz e alegria para vocês, tá? Que Deus os abençoe com tudo de bom. E você comemora essa data junto com sua família, seus amigos, as pessoas que te amam, tá? Tudo, tudo de bom para você. Sinta-se abraçados aqui pela família Grécia FM, tá bom? E se você conhece alguém que vai fazer aniversário, ligue aqui pra gente, 889-9917-1040. Aí você dá o nome dele completo, o endereço onde ele mora, a cidade onde ele vive, tá bom? Que a gente faz essa homenagem para ele das 5 horas da manhã até as 22 horas. Parabéns, parabéns, parabéns, meus amores. Tudo de bom. Deus abençoe. Saúde, saúde, saúde em primeiríssimo lugar, não é? Vamos de música, Clecinha, Depois da Traição. Gente, ela foi pra Globo, não é? Eu não pude acompanhar, viu? Foi de manhã cedo, no programa Encontro, né? Com a Patrícia Poeta, né? É a Clecinha, né? A Rainha do Arrocha. Ela foi para o programa Encontro, né? Com a Patrícia Poeta na Rede Globo. Arrasou, eu acompanhei nas redes sociais. Contou um pouco da história dela, né? A infância, o começo da sua carreira, né? Que não foi fácil até ela chegar esse grande sucesso que ela é hoje, né? Nada é fácil, né, gente? Tudo na vida é batalhado, né? Se não for assim, não tem graça, né? É assim mesmo. O importante é que é vencer, né? Chegar até lá, né? E com sempre humildade, né, gente? Com o pé no chão e Deus no coração. Demais. Depois da Traição.

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2: Muito obrigado, gente.

0: Grupo Menos é Mais. Coração partido. Não sai daí, a gente volta já já.
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2: Sou eu sim, meus amores. Tarde legal, seu melhor programa de todas as tardes. Bem juntinho, juntinho, juntinho aqui com você. Até as 16 horas. 15 horas e 49 minutinhos. Quero mandar uma muito boa tarde a todos os nossos ouvintes de todos os nossos bairros e nossas ruas e avenidas de Heriotaba, né? Toda a galera ligadíssima aqui com a gente. Você que está nos ouvindo no seu trabalho, não é? Aí na sua loja, no seu comércio. Você que vai nos ouvindo aí dentro do seu carro, na estrada, dirigindo, nos dando aquela carona maravilhosa. Dirige em paz, tá? Chegue tranquilo. Deus acompanhe. Você que está nos ouvindo lá nos postos de gasolina, não é? Os nossos restaurantes, lanchonete, restaurantes. É, restaurante, lanchonete, feitiçarias. Nos bares de Heriotaba, tomando aquela geladinha gostosa, hein? Vai devagar, vai tranquilo, tá bom? Segunda-feira tem trabalho. E se for dirigir, tenha cuidado, muito cuidado. 15 horas e 15 minutinhos, daqui a pouquinho o programa Sintonia 98 com Arlino Silva. E logo em seguida, até às 19 horas eu volto, tá bom? Você vai ficar com o programa Sintonia 98 das 16 horas até as 19 horas, tá? E das 19 horas até as 22 horas eu volto. O programa Sintonia 98, segunda edição. Tocando a sua música preferida. Forró dos Play, primeira vez.
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0: Chega.
1: Linda canção, né? Muito bonita. Com panda, né? Poporri, bijuteria. Um bom perdedor. Inevitável. 15 horas e 57 minutinhos, meus amores. Programa Tarde Legal vai ficando por aqui, tá? Agradecendo sempre pela sua companhia. Prometendo voltar daqui a pouquinho, às 19 horas, tá? É, no programa 98 Show, segunda edição. Sintonia não. Sintonia daqui a pouquinho, tá?
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1: Um ótimo final de semana, meus amores. Fico todos com Deus, tá? E até daqui a pouquinho. Beijo, beijo, beijo, beijo, beijo. Fui!
0: Vence.

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isso aí, muito boa tarde para você, ouvinte na sintonia da 98 FM. Já são 16 horas e 10 minutinhos, 16 em 10 de Rio. Estamos começando essa edição do nosso programa Sintonia 98. Sabadão, 8 de agosto de 2026. Vamos juntinho até 19 horas, levando para você o melhor da música. Você pode participar através do 9917-1040. Começar o nosso programa nessa tarde, o som de Caio Costa, de boca em boca. Agora já são 16 horas e 10 minutinhos. Boa tarde para você na sintonia.

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É isso aí, o César Brown. São 16:34, 16:34 em Rio Taba. Já estamos de volta no nosso sintonia 98, ao som de Washington Brasileiro. Let's go! Lembrando que começando a sequência, Caio Costa de Boca em Boca, Elias Maquibel, Carpinteiro, participação de Natan, Chicão dos Teclados, A Maior Saudades, Grelo, ela terminou comigo. Eric Land, Chorei na Vaquejada, participação de Tarcísio do Acordeão, Pablo Chora no Bebê. E a última da sequência, Washington Brasileiro, Let's Go! Participe pelo 9917-1040, faça seu pedido musical, ofereça para quem você desejar, pessoalmente para curtir. Eu te atendo, faço companhia até às 0h, levando para você o melhor da música. Aqui pelas suas YV737, canal 254, Rádio Agreste FM 98,7 de Herotaba, a gostosa de se ouvir. Vamos para o nosso ouvinte sempre sintonizado no nosso programa. Você do centro, bairro de nossa cidade, distrito de Campolino, também a Manaiara, todo o nosso pé de serra, cidades vizinhas, você que nos ouve através do aplicativo Rádios Net.

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Alô para Marcelo na Praça da Bandeira, Rio de Janeiro, ouvindo nosso programa. Obrigado pela sintonia. Que vou de Faria na Cidade do Mato. Tenho Lopes em Santa Cruz Velha, Hora de Mapaça, outro irmão da EC Produções na Nova Betânia. Chegar ali nas populares. Vai de Caixa na Rua São José. Moreira Pintura, outro irmão da Carroceria Moreira.

Gostosão pra dia 6, Marinho Santa Cruz Velha. Alô, Pelé, sua esposa Ritinha, Chico de Cima. José Carlos de Cabaceira. Seu Salles e toda a sua família. O Sérgio Lopes. Gostosão pra Bibi de Calcá.

Obrigado pelo carinho e pela presença de vocês. Vocês vão estar de volta a essa casa maravilhosa que é o Quintal 2, porque aqui eu me sinto em casa. E aqui vocês são como se fossem da família, porque sempre que a gente vê o Quintal 2, vocês comparecem. Então eu quero agradecer em nome também das outras atrações que vão se apresentar aqui hoje ainda. De volta, meu amigo Laírton dos Teclados, o Morango do Nordeste, lançando o seu primeiro DVD aqui para vocês. E ainda hoje o maior forró brega do Brasil, meu amigo José Orlando, que vai botar vocês para remexer aqui no final. Obrigado, Alô Assis, promoções, Alô Assis, aquele abraço. Obrigado pela presença de vocês. Vocês que vieram do interior do estado, vocês que vieram do outro lado, obrigado mesmo, especialmente o pessoal da Zona Norte. Pra perceber o quanto. Alô José Adonis da Silveira.

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Carnaúba, Bruno Braile no Rio de Janeiro, Poeta Cabral em Cabaceira, José Carlos da Cabaceira, Dona Valdecida Caveira, Posto Santa Inês, Nonato Timbó, Carneirinho do Rio de Janeiro, Poeta Ivan Viana e Rádio Agreste FM. Agradecemos a presença de todos.

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É isso, senhoras e senhores, para vocês são 17 horas e 11 minutinhos, 17 e 11 em Rirutaba, ao som de Lagosta Bronzeada, Tudo e Nada, Fit Mara Pavanelli, estamos de volta no nosso Sintonia 98, sábado 8 de agosto de 2026. É que meu mundo é tão vazio. Eu sou Aline Silva, vamos juntinho até 19 horas, vamos para você melhor da música. Aqui pela sua rádio, Agreste FM 98,7 Rirutaba, a gostosa de se ouvir. No começo da sequência, Acácio Ferinha da Bahia, Quando Vocês São Assim, também Zé Filho, Fim de Solidão, Gustavo Lima, Proibido Terminar, Zezo Decida, Banda Galícia, Onde Está Você, Laís Don Crai, e a última da sequência, Lagosta Bronzeada, Fit Mara Pavanelli, Tudo ou Nada.

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1: Eita! Quem gostou?

0: vamos embora. Cleudo Moraes, Dona Franciana, tô uma boa no centro da cidade de São José, nosso programa.
1: Olá, ela é linda. E aí, pra que você foi olhar?
0: Daqui... Vamos aparecer o Antônio da Leó. Cleio de baixo, barro vermelho.
1: Agora veja como eu estou. Abandonada, te liguei.
0: Seu Antônio Cardoso também no barro vermelho. Maria do Paulinho na rua Coração de Jesus. Para o nosso convênio de trabalho, seu Luiz Lócio, esposa da América.

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aí, senhoras e senhores, para vocês são 17 horas e 47 minutinhos, 17h47 em Rio Tava, o som de Fernandinho, Amor dos Outros. Estamos de volta no nosso Sintonia 98. Aqui pela sua rádio Agreste FM 98,7 de Rio Tava, a gostosa de se ouvir. Ouvi lá no começo, na sequência, Popo Rio de José Orlando, Bem Forró de Jeito, CLT, Zezé de Camargo e Luciano, Será Que Foi Saudade? Beto Douglas, Lambada Brasileira, também Sérgio Reis, Pinga de Mim, Cena Lambada do Leão, Roberto Miranda, Vá Com Deus, e a última na sequência, Fernandinha, Amor dos Outros. 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

0: passando, nós ouvimos sempre sintonizados nosso programa, Dona Marlene, seu Chico Camilo ouvindo nosso programa em Amanhã, no Ritinho, Rocinha, Rio de Janeiro. Ouvindo através do aplicativo Rádio Net. Os netos rola aí de Ramos, ouvinte do nosso programa.
1: Mais um casal surgindo,
0: né? Cristiano, seu José Cândido Lozanira, Bárbara Mirella em Vila Campos.

É isso aí, chegando pra vocês, nosso aniversariante, Clube do Ouvinte Agreste FM, hoje sábado, 8 de agosto de 2026. Parabéns para a Samira, também Cláudio Soares de Bangu, Rio de Janeiro, Evaldo Souza, o Pardal de Vila Campos. A vocês, voto de parabéns, muitas felicidades, muitos anos de vida, saúde, paz e tudo de bom. Esses são os votos de todos nós que fazemos aqui, a Agreste FM 98,7 de Herutaba, a gostosa de se ouvir. Você que deseja fazer parte do Clube do Ouvinte Agreste FM, é só entrar em contato pelo 9917-1040 e deixar seu nome, seu endereço e sua data de nascimento. E quando essa data tão importante chegar, toda a programação da Agreste FM te faz homenagem das 5 da manhã até as 22 horas.

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É isso aí, Lacerda, pra vocês, são 18 horas e 19 minutinhos, 18 e 19 em Rirutaba, o som de Os Meninos de Barão, se eu der um print, estamos de volta com nossos programas Sintonia 98, levando pra você o melhor da música até às 19 horas, lembrando que a partir das 19 horas tem segunda edição do programa 98, show com Nara Posidônio. Segurando começo na sequência, o Vitor Fernandes, vou falar que não quero, o Xande Avião, Casal Raiz também, e o Negro Solimões é no sofá da sala. Aleiro Beat, Solinho Desmantelo, também Rick Henry, Goodbye My Love, Leonardo Zuai Bebê, é o time da sequência, Os Meninos de Barão.

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Lembrando que você está na melhor sintonia, essas suas YV737, canal 254, Rádio Agreste FM 98,7, Rio Taba, a gostosa de se ouvir. Programa Sintonia 98, até 19 horas, levando muita música gostosa, mantendo muito com boa. A apresentação do seu amigo Arlindo Silva. Pode participar pelo 9917-1040.

0: aí, senhora César Brown, são 18 horas e 43 minutinhos, 18 e 43 em Rio Tava, ao som de Limão com Mel, Aflição, estamos de volta com o nosso Sintonia 98. Confira lá no começo da sequência, Zé Malhada, Venda Sapizeira, Anitta, Terremoto, participação de Kevinho, também Rio Freitas, Rei Vaqueiro, e Sai Rodada, Tacalu, Nayara Azevedo, Rapariga Digital, Eliane, Louca de Paixão, Paula Fernandes, Beijo Bom, e a última da sequência, Limão com Mel, Aflição.
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Um alôzão para Aurilene, sonhizado no nosso programa. E não, forró bom, e dizendo que tá tomando uma geladinha. Olha aí, rapaz, coisa boa. Obrigado pela participação, Aurilene. Obrigado pela sintonia. Na sequência, vamos curtir Zé Vaqueiro, Ficar pra Ficar. Uma música top. Lembrando que a partir das 19 horas tem segunda edição do programa 98 Show com Nara Posidone. Continue sintonizado com a 98.

É isso aí, hora certa pra você, são 8 horas 52 minutinhos, 18h52 em Herutaba, você curtiu aí? Zé Vaqueiro, ficar por ficar, indicação de Aurilene. Oferecendo pra sua comadre Mariquim, também para seu Zé Maria. Obrigado pela participação, obrigado pela sintonia. É isso aí, 18h52. Programa Sintonia 98 vai ficando por aqui, está de volta próximo sábado com mais uma edição. Agradecendo você que ligou, você que participou, muito obrigado pela sua participação, pela sua honrosa audiência. Seguido vem aí programa 98 Show, segunda edição com Nara Posidônio. A gente tem um encontro marcado amanhã a partir das 6 horas da manhã no nosso Jovem Guarda Especial. Valeu, gente. Tchau, tchau e até amanhã, se Deus quiser.

0: e ligado, vem aí a próxima atração.
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Boa noite, meus amores. Boa noite, Rio Tava. Boa noite, Brasil. 19 horas e 17 minutinhos. Estou aqui, ó, de volta pra vocês. E com vocês, sempre, juntinhos e misturados. O seu melhor programa de todas as noites de sábado, não é? 98 Show, segunda edição. Aqui, ó, na 98 FM, Rádio Agreste FM. Na gostosa de se ouvir, não é? Tá maravilhosa. Esta é a sua ZYV737, canal 254, 98,7. E eu sou Nara Posidoni, meus amores, lhe fazendo companhia até as 22 horas. Tocando muita música gostosa, grande saudade, romantismo também, claro. Internacional, nacional, a sua música, eu toco aqui na hora. É só você ligar, ó, facinho, facinho, ó. 889-9917-1040. 889-9917-1040. E fica à vontade, pode oferecer sua música pra alguém especial, somente para curtir. É, enquanto você não vai dar a voltinha lá na rua, não é? Enquanto você tá aí jantando ou terminando de preparar o jantar, não é? Tomando aquele banho, ficando cheirosa, hein? Enquanto você tá aí sentadinho na sua calçada, enquanto você tá aí no seu carro dirigindo, né? Levando a gente aí na estrada, pelo mundo afora, não é? Aonde você estiver, meus amores, fique à vontade, seja muito bem-vindo. A noite de sábado é nossa. Vem, chega e fica aqui com a gente. Hoje é 8 de agosto de 2026, sábado. Um ótimo final de semana pra todos nós, não é? Banda Calcinha Preta, sucesso! Amor de filme. Boa noite.

0: Lindo sucesso com ele, Kaleo. 19 horas e 44 minutinhos, meus amores. Não sai daí, a gente volta já já. É bem rapidinho, tá bom?
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meus amores, diversão é aqui, com certeza. Muita música gostosa, sucesso, saudade. É aqui, ó, no seu programa 98 Show, segunda edição. Na apresentação, a sua amiga Nara Posidônio. Lhe fazendo companhia até as 22 horas, meus amores. 19 horas e 48 minutos, né? 19 horas e 48 minutinhos. 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Ligue, participe, peça sua música. 889-9917-1040. É pra você curtir aí no seu cantinho. Aí na sua casa, na sua redinha. E lá na sua cozinha, você lavando a louça do jantar, não é? Sentado na sua calçada, você nos bares de Herutaba tomando aquela geladinha gostosa, hein? Aquela caipirinha, hein? Na calçada de casa, não é? Ou quando você tá no chuveiro tomando aquele banho gostoso, hein? Se arrumando, ficando cheiroso, gostoso, hein? Pra ir dar a volta lá na rua, não é? Mas nos acompanha sempre aí com você, tá bom? É, estamos também pela internet, claro, em qualquer lugar onde você estiver, a gente tá aí, ó, bem pertinho com você. 19 horas e 50 minutinhos, 98 Show, segunda edição, o seu melhor programa, né, nas noites de sábado. Ana Carolina, Garganta.

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0: É isso mesmo, Clara. A gente toca o que você gosta de ouvir, com certeza. E esse novo sucesso, né? Aliás, saudade, não é? Saudade, né? Vai para o nosso amigo, seu Edmar Passo, lá na EC Produções. Isso mesmo. Boa noite, seu Edmar. Tudo bem? Então vamos ouvir a sua música, não é? Vamos ouvir a música Internacional Nation.

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Convidamos todos os nossos amigos para prestigiar esta animada cantoria. Você é o nosso convidado especial. 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Agradecemos a presença de todos.

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É isso aí, meus amores, já estamos aqui de volta. É no seu melhor programa da noite de sábado, né? Sábado gostoso, noite maravilhosa, não é? É programa 98 Show, segunda edição. A apresentação aqui é a sua amiga Naira Posidônio. É isso mesmo, meus amores, eu estou aqui, ó, bem juntinho, coladíssimo com vocês. Sim. Até as 22 horas, tá bom? É tempo demais, né? Pra gente ficar juntinho, é bom, não é? 20 horas e 27 minutos, 20 horas e 27 minutinhos. Tem que chiar, hein? Ligue, participa, meus amores, peça sua música. Aquela música bem romântica, aquela internacional, aquela saudade. Fica à vontade. 889-9917-1040. Viu como é fácil? 889-9917-1040. 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Quero mandar meu muito boa noite, um ótimo sábado pra toda essa galera, sabe da onde? Dos nossos interiores, nosso distrito, município. Nos acompanhando pelo rádio e também pela internet. Todo pé de serra, Cabaceira, Campo Lindo, Angico de Cima. Ali toda a Manaiara, amo, adoro a Manaiara. Caiçara, Americano, Tabuleiro, né? Angico de Baixo, Pontal, Bom Lugar. É, São Mão, Sombrio, né? Riacho das Flores. Ali, Arduas Carnaúba, Sarapó, Arapuca, Sabonete, Muquém, Primeira Várzea. Ali também, Lagoa Grande, né? Lagoa do Barro, Barro Vente, Vitória, Sítio Taboa. Toda a galera ali na Avenida Carão, saída para Vajota. Todo o pessoal ali de Nova Betânia. Ali, Casas Populares, Vila Esperança. E toda a galera do centro da cidade de Jeritaba, em nossos bairros, nossas ruas e avenidas de Jeritaba, não é? Ali, ó, para o nosso Barro Vermelho, ali Praça do Caial, Rua São José, deixa eu ver, Praça da Caixa d'Água, Bairro do Cemitério, ali 13 de maio, 25 de setembro, Alfredo Silvano, Alaide Ramos, Santa Luzia, Santo Antônio, Avenida Alderico Magalhães, saída para Guaraciaba do Norte, Açude do Mato, né? Todo Açude do Mato ligadinho aqui com a gente, Bairro do Engenho, ali Santa Cruz Velha, Nova Santa Cruz, Praça da Estação, Bairro Pão de Açúcar, loteamento Salles Paiva, Rampa de Baixo, Rampa de Cima, ali Rua Padre Cícero, Vila Nova, Vila Campos, São José dos Doroteus, né? Galera que mora ali pertinho do Hospital Rita do Vale Rego, né? Meu, muito boa noite a todos os nossos bairros jeritabenses, que eu tenho certeza que estão aqui, ó, ligadérrimo com a gente. Marlon e Maicon, Mil e Uma Noite, essa é saudade.

0: isso aí, meus amores. 8:37. Vamos para os nossos aniversariantes, não é? Do dia 8 de agosto de 2026, sábado.
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0: Claro que nós queremos você bem, claro, com certeza. E também queremos te desejar um feliz aniversário. Então, parabéns para você, Samira. Cláudio Soares, Bangu, Rio de Janeiro, e Evaldo Souza Pardal, em Vila Campos. Parabéns, parabéns, parabéns, meus amores. Tudo, tudo, tudo de bom pra vocês. Muita, muita saúde, principalmente, não é? Muitos anos de vida, saúde, felicidade, realizações. Você comemore sempre pertinho de sua família, dos seus amigos, das pessoas que te amam, tá bom? Sinta-se abraçados aqui pela família Agreste FM, tá? Que desejamos pra vocês toda a felicidade do mundo. Um feliz aniversário. Deus abençoe, tá bom? E se você conhece alguém que vai fazer aniversário, liga aqui pra gente. 889-9917-1040. Aí você dá o nome dele completo, tá bom, meus amores? Aí você dá o endereço onde ele mora, a cidade onde ele vive, claro. Tanto ele mora na cidade de Herutabo como em outra cidade, tá bom? Ou até em outro estado, ou em outro país, não tem problema. É o nosso conterrâneo, o nosso aniversariante, merece sempre toda a homenagem do mundo, tá? Então vamos de mais música, né? 20:39. Olha só, eu tô esperando sua ligação, seu áudio, sua mensagem, tá? Pra você participar aqui juntinho com a gente. 889-9917-1040. Linda canção do rei, não é? Muito bonita.
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0: E que saudade, olha só. Não dá pra esperar. Zezé de Camargo e Luciano. Eita, essa dá aquela vontade de chorar, não é?